0: Boa, hein? Show de bola. É, mas também puderam, né, gente? É, também puderam. Isso aí é Goiânia e Paranaense, o nome da música é Renascer. Goiânia e Paranaense é tudo de bom, né? Não tem pareia, não. É, Goiânia e Paranaense, deixa eu ver mais. É uma das grandes duplas, né? Do nosso cenário musical, quando se fala de música sertaneja raiz, né? Tem que incluir Goiânia e Paranaense, né, gente? O nome da música é Renascer. Por aqui também, recordamos aqui o Carlos César e Cristiano Vai Vem do Carreiro. E ainda, Avaré Jataí, Flor do Vale, Zé Fortuna e Pitangueira, Paineira Velha. Só as top, né, gente? Só as apuradas, como se fala, né? Muito bem, agora são 6:28. Bom dia. É, o fone tá liberado, viu, gente? O amigo Pinha tá digitando aqui, ó. Agora sim. Ele sempre costuma pedir de 6:30 pra frente, né? Ah, certo, então. Vamos aguardar aí, né? Aguardar. Alvorada Sertaneja. Vou fazer o seguinte, né? Tá chegando aqui mais um apoio cultural. Aí a gente vai dar uma parada rápida. Quem quiser participar, uma hora boa, né? Né, Batirão? Aí a gente atende você rapidinho, tá bom? É? Esse aqui é apoio. Dois minutos e meio só, gente. Rapidinho a gente volta, não sai daí não, viu?
1: Não saia daí, já já.

0: de Bahia. Não saia daí.
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0: É, segundo a meteorologia, né? Em seguidinha a gente traz aí alerta, né? Ciclone e frente fria trazem chuva forte, vento e alerta de granizo para o Rio Grande do Sul nesta terça-feira. Daqui a pouquinho a gente vai trazer aí os pontos aí que estão de alerta, né? E em seguidinha a gente traz mais informações sobre a previsão do tempo.
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Muito bem, vamos aqui de Alvorada Sertaneja. Vamos lá, vamos seguindo com o programa Alvorada Sertaneja. Ah, rapaz, tem uma coisa aqui pra fazer, né? Vamos fazer o seguinte, depois nós vamos falar esse recado aqui, né? Vamos cuidar aqui então, vamos lá.

E vamos lá, vamos lá. Agora são 6 horas mais 43, né? 6h43. Mais uma vez aqui a participação do amigo Pinha, Adaildo Popular Pinha da Cachoeira. Ele vai pedir uma música normal. Ele não quer saber se você gosta de por enquanto, de cabelo ou estranho, não, né? É, esse cabelo. Ah, meu Deus do céu. Ele quer ouvir Os Filhos de Goiás agora, O Barqueiro. Não é a barquinha, não? É barqueiro, né? É barqueiro, tá bom. O Barqueiro, né? Ele disse que oferece pra nós aqui da rádio, dos locutores, né? Tá oferecendo pra galera lá do outro lado do rio, lá do Balzinhado. São os amigos dele lá, os conhecidos, parentes, todo mundo por lá, né? E manda também pra esposa Raimunda e todos os familiares da esposa dele em geral aí, que estiver ouvindo Alvorada Sertaneja, né? E também para Raimundo de Ermiro Popular Ribeirão. Vem mais aqui. Ah, também para Daitinho de Aparecido, né? Para Daitinho lá em Morrinhos, Goiás, bonitinho. Os irmãos dele, todo mundo em geral, né? E também para Neguinho de Sul, para Balduino lá na Aparecida de Goiânia, Valmir de Sandro e Faustino também. Então, oferecendo também para Zezão, né? Toda, e a esposa dele, todos os familiares aí do Senhor Negro de Faustino em geral, né? Raimundo de Ermiro, falei? Raimundo de Ermiro Popular Ribeirão, isso. Domingão, né? Mandando para Domingo Preto. Domingão. Aqui no Vereda, é a família dele. Acerto. Valeu, Osir, para pular Lioba também. Neguinho de Sul. Falei, Matheus? Neguinho de Sul também. Zé Ilza, na Fazenda Jacu e a família. Também Santina e Zé Queiroz. Todos os seus familiares, né? Acerto. E também para Peba, lá do Mercado. Aqui, ó. Para Demilson, para pular Feijão Duro com a família dele em geral. E aí o Tom e família. A galera lá do Baixão, que tiver em sintonia aí também, né? Tá oferecendo aí pra Costinha e a família dele, né? A Dil, né? Dilzão também da Água Espelhada, pra Dil também. Pronto, aqui. Pra Nego Mototáxi, pra Altamiro e pra Elias lá na cidade de Maitinga, Bahia também, né? Também pra Dona Zuína, Vânia e as meninas, tá certo. Pra todo o povão lá do Planalto, inclusive a família das Priá, né? Chique Priá de família, familiar. Família gente boa. Pra Joel lá na Fazenda Tamboril também. Tá oferecendo pra Joel, pra Mariano e pra família. Pronto, e pra todo mundo em geral que ele tem costume de oferecer, né? Tá oferecendo também pra Detona, né? Pra Dete, enfermeira, pra Dete também, pra Detona também, tá certo. E todo mundo que ele tem costume de oferecer, né? Valeu, meu amigo. Valeu, Pinha da Cachoeira. Tá aqui então Os Filhos de Goiás, O Barqueiro. Vamos ver se tem mais alguém? Ou passa logo, Batilha, faz logo que a gente tá conversando. Não, vamos ver se tem mais alguém por aqui, me dá aqui.

0: É, vamos lá então. Oi, Zé Santina, seu Zé Queiroz. Se for Santina, pode pegar logo aqui a música da Lady Laura, é? Ela gosta. Muito bem. Alô, bom dia! Alô?
1: Bom dia, tudo bom bem? Fala, Santina. Com Roberto Carlos e Marivaldo,
0: ah, tá.
1: Véia Jatobá.
0: Tá bom.
1: Preço pra você, família, meu esposo, Dona Benedita, Jéssica, família. Freio para Lilo, Naí, Fábio, eu falei para Eso, Jacu e família, Pinha e família, Glória e família. E eu falei também com Manana aqui de Veracruz e família. Toda minha família para Pranalto, de toda mesmo. Freio Dona Zoína, Vaninha, as minhas de Vânia. E eu falei também de para Dona Arlinda, da Corra de Vara. E todos os ouvintes de... Todos mesmo, tem um bom dia de bom terça-feira abençoada.
0: Valeu, obrigado, Sandy. Tem mais?
1: Nego mototáxi também, posso esquecer.
0: Ah, Nego mototáxi, tá bom. Obrigado, Sandy. Então tá bom. Aqui é o velho Jatobá, Roberto Carlos Marivaldo, né? Tem mais alguém por aqui? Vamos descobrir agora. Alô, bom dia.
2: Bom dia, Librandão. Bom dia, meu chegado. Aqui é o Dinho de Rocha.
0: Fala, irmão. Meu amigo.
2: Tamo junto aqui, né?
0: Isso.
2: Tô agarrado na roça, quebra o lumezinho.
0: Muito
2: Didinho,
0: bem.
2: Queria ouvir uma moda aí com o Milhares é Rico, Tribunal do Amor, se
0: Sim,
2: for possível.
0: Na hora.
2: Essa foi mandada de costume lá pra Gé, pra Ribeirão, Feijão Duro, minha comadre Detona, lá com meu sobrinho em geral, em Goiânia, aqui também, já moradinho, e vai pra Preta e Neto, vai pra família Passarim, vai pra Louro, Lambu, Joaquim Lambu, vai pra Lirão, vai pra Valmir lá em Goiânia, Elias lá em Maitinga, vai pra Balduino, e vai pra Dona Maria Chico Paulinho, minha prima linda, Atamiro, Jona Machado.
0: Certo.
2: Valeu, meu irmão. Manda pra mim aí.
0: Pronto.
2: Fica com Deus, um bom trabalho.
0: Amém. Obrigado, meu amigo. Às 6h48. Pediu, tocou.